nosotros tenemos nuestro templo de fé, donde nosotros invitamos, llamamos, aconsejamos a todos que vengan. Porque quando você ora aí em sua casa, Deus escuta. Mas não é a mesma coisa, a mesma concentração quando nós estamos todos reunidos, congregados. E amanhã, amigo, amiga, nós estaremos reunidos como uma assembleia solene delante de Deus, clamando para

0: manhã, na lunes, estaremos nesse clamor. Você vai receber essa carpeta que você escutou falar sobre ela, porque nós ponemos sede cada lunes, determinando que cada sede é passo em direção à vitória. Cada sede é passo nessa caminata da prosperidade com Deus. E você vai vencer, amiga, amigo. Não quede aí lamentando, chorando. Não quede aí, sabe, dizendo que seu caso é mais difícil. Deus, ele é especialista em casos difíceis. Para ele não há nada impossível. Para isso ele pôs dentro de você essa fé. Essa fé que está aí dentro de você. E quizá você disse, ah, porque minha fé parece que ser pouca, é pequena. Deus não mira para isso, não. Aunque sua fé é pouca, pequena, ele diz que é suficiente para mover os montes. E esses montes de problemas, de situações, se moverão para lejos de sua vida. Vamos clamar juntos. Manhã na lunes, serviço às 7 da manhã, 10 da manhã, 3 da tarde e também 7 da noite estaremos esperando por você. Especialmente aqui em lá Avenida de las Américas, número 305, no setor Kennedy Norte. Você que vem com seu veículo, temos em la parte atrás do templo um amplo parqueadero para que pueda deixar aí seu carro, seu veículo com inteira segurança, mientras estará com nós em el gran clamor por la transformação de las economias. Você que le é mais cômodo participar desde aqui del centro de Guayaquil, estamos em la Avenida Quito y Luque, número 1100. E a todos os amigos de la gran parroquia Febres Cordero, el pueblo de fe del batallón del suburbio. Tenemos también la iglesia universal del reino de Dios allí, en la calle Gómez Rendón, entre la 28 y la 29. Y usted, amigo, amiga, es nuestro invitado todo especial. Vamos a luchar juntos, vamos a clamar, y Dios pondrá también un testimonio en su vida. Que Dios los bendiga y hasta la próxima.
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1: Olá, muito buenos dias. Que Deus bendiga a sua vida. Estamos iniciando esta semana uma vez mais. Estamos iniciando esta semana com muita força, com muito ânimo. E talvez você diga, não, para mim não está iniciando assim. Porque hoje, ao amanecer este dia, eu tenho que cumprir com alguns compromissos. E a verdade é que para mim se me ha hecho muito difícil cumprirlo. Tem você problemas econômicos? Tem você situações econômicas que las quer vencer, que las quer superar? Nosotros juntos vamos superá-la, vamos fazer com que esta situação seja diferente. Quédese comigo a lo largo de esta programação para que você pueda receber esta transformação e a direção como cambiar todo isso em sua vida.
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3: 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Era un dolor que no me dejaba dormir. Y de tanto que a mí me dolía la cabeza, sufría mucho. Vino como ya enfermedades espirituales, yo era atormentada. Busqué a los brujos también, nunca me curaron.

assim como a história de Maricela pudo cambiar, o mesmo pode suceder com você. Não importa qual seja o tamanho do problema que você tenha, você está endeudado, você já não sabe mais o que fazer para sair desta situação. Haga o mesmo que Maricela isso e tenha a certeza que esta situação de miséria em que você se encontra já poderá cambiar por completo. Este dia lunes estaremos clamando por você para que você encontre uma salida para todos os problemas econômicos que você ha enfrentado. Escute uma canção de fé e uma promo que habla deste dia lunes. Estaremos entregando-lhe a você uma carpeta para que você ponga seus projetos e alcance as maiores conquistas de sua vida.

5 da manhã com 12 minutos, este é o programa Despertar de la Fé. Muito bons dias, você ama de casa, você senhor trabalhador, você que se vá em seu automóvel nesse momento, você taxista, você vá a caminho a seu trabalho, já despertado muito temprano para poder trabalhar o dia de hoje, para levar o pão de cada dia a sua casa. Excelente. Está escrito, não? A lo mejor, as pessoas dizem, não que este, não que seja um hecho bíblico, pero la verdad es que, como disse, al que madruga, Deus ajuda, e essa é a verdade. Toda pessoa que se esforça para temprano fazer suas coisas, assim saldrão bem. Vamos ao lindo tema musical, estaremos apresentando o dia de hoje, o caso verídico de Rosa Piedra, pero al regressar desta canção.

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1: Cinco de la mañana com 13 minutos, você pôde acompanhar o caso verídico de Rosa Piedra. Ella cresceu com a ausência de seu papá. E esta ausência de la presença de seu papá na vida de ella lhe trajo muitos traumas. Ella sofreu também com problemas econômicos. Ella chegou a ter um mal caráter, um caráter forte, rebelde. E mais adelante lhe detectaram artrites, teve problemas judiciais. Uma pessoa que sofreu muito por la ausência de seus padres. E sabemos que la presença de padre e de la madre é essencial em la vida de todo ser humano. Mas que a ser quando não tem la presença deste padre terrenal, desta madre, la única solução é aferrar-se ao único padre que nunca desampara nadie. Esse padre é Deus, e ele te chama el dia de hoje para clamar por sua vida econômica, para que ella seja restaurada, para que você salga adelante. Não é porque você nasceu nesta condição de escassez, ou você haja crescido em uma condição de escassez, a exemplo de Rosa Piedra, que você vá a terminar ou vá seguir nesta condição. Não, há salida para a sua vida, há solução. E o dia de hoje, 7 da manhã, como também 10 da manhã, meio-dia, 3 da tarde e 7 da noite, estaremos realizando 5 clamores por la prosperidade com Deus. Estamos na semana de la decisão, na semana de entregar-se no Monte Sion com o sacrifício trino, nossa entrega completa espiritual, o sacrifício emocional, material, entregar-nos de corpo, alma e espírito a este Deus que tem o poder para cambiar a vida econômica de todos. Nós outros estamos hoje em uma programação especial, porque quando seja 5h20 estaremos retransmitindo a jornada, sim, rumba à juve tardia e nesta semana de la decisão, já começando a jornada de Daniel. Estaremos retransmitindo desde Argentina. Você pode quedar-se aí conectado para que, então, às 5h20,

galo. Isso o marcou negativamente e ele não ha podido superar isto. Nós vamos buscar o Espírito Santo aqui, delante deste altar. E o Espírito Santo é superação. O Espírito de Deus é o único capaz de hacernos superar traumas, complexos e tudo aquilo que ha hecho a vida do ser humano está literalmente parada, aí, estagnada, travada. Incluso prepare vaso com água para o momento da oração. Eu já tenho acá mi botella com água, é dizer, o vaso com água solo para os que aún estão em casa, porque os que já estão acá, delante do altar comigo, Viviane, os demais pastores e membros da Universal que vão participar da primeira reunião deste dia de lunes, às 8 horas, já estão também acá presente, e aos que estão no transporte público, já de caminho, ou já em seu auto de caminho, a seu negócio, a seu trabalho, prepare aí, por favor, seu botecha com água. Há algumas perguntas que algumas pessoas han hecho e tratarei de contestá-la agora, antes de meditar e também de ver o resultado. Escute-me, você que disse assim, Julio, o bispo Joe, he escuchado tanto sobre o Espírito Santo, sobre o ayuno de desintoxicação audiovisual por 3 semanas, pero eu quero ver. Bueno, se você quer ver, você verá o que passou com aqueles que, no último ayuno de Daniel, decidiram buscar a Deus delante do altar, presencialmente, ou desde sua casa, ou a um transporte público, decidiram buscar.

0: 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Assim como esta água entra em mim, diga: entra, Senhor Espírito Santo, entra em mim, entra agora e trai, ó Deus, o refrigério que minha alma necessita. Diga-lhe: eu quero esta lluvia tardia acá dentro mío. 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Padre, sem o Senhor Espírito Santo, nós estamos desidratados espiritualmente hablando. E assim como nós outros seres humanos sem el agua, os órgãos vitais desidratados fallecem, mueren, e assim consequentemente morimos, assim também a vida espiritual, sem esta lluvia, sem esta agua adentro nuestro, nós outros estamos muertos, sem vida, sem paz, sem alegria, sem perspectiva de vida, sem objetivos. Diga-lhe: eu não quero ser assim, eu não quero ser uma persona desidratada espiritualmente, eu quero que a lluvia de tu espírito venga agora sobre mim, porque eu quero também superar o passado triste, superar os desafios, os problemas do cotidiano e alcançar os objetivos que o Senhor me ha dado para assim glorificar-te, ó Padre. Vem, Espírito Santo, como veniste sobre a senhora Mônica e o senhor Abel, como veniste sobre Mariana, vem agora sobre este nene, sobre este adulto, sobre esta mulher, este adulto major que te busca, que disse: Senhor, e nesta hogueira santa, eu estou determinado a ser possuído por teu Espírito, e os que já são, que receba de livramento, o livramento que só o Senhor nos pode dar, o livramento, Senhor, que esta pessoa necessita receber hoje, e nesta semana, que ele o receba agora, aí, de caminho a seu negócio, a seu trabalho, à escola, à universidade, de caminho, ó Deus, a seus objetivos, projetos, responsabilidades, ou em casa, ou nos que já estão em seu trabalho, ou delante do altar, diâmelo, vem, Senhor Espírito Santo, escute-me, diga-lhe: eu não quero mais ser esta pessoa. Por favor, Espírito Santo, esta pessoa já tentou cambiar, esta pessoa já tentou ser diferente, esta pessoa já tentou ser feliz e não logrou, porque só o Senhor pode transformar nosso ser. Transforma, transforma agora, ó Padre, transforma, para que esta pessoa conosca a felicidade de verdade, a felicidade que não depende de pessoas, de lugares, de status sociais, de religiosidade, que só depende de ti e de uno mesmo. Por isso, diga: bautiza-me, Senhor Espírito Santo. Cante comigo: haga morada, Espírito Santo.
1: Haga morada.
0: Diga:
1: Espírito Santo, sou tu casa,
0: mora em mim,
1: mora em mim.
0: Haga morada,

adore-lo, volveremos a cantá-la, pero concentre-se aí a hora em sua búsqueda e receba a resposta a sua entrega total, a seu sacrifício trino. Chegou o dia e o dia é hoje, aí onde estás, não importa o lugar, o Espírito Santo hace de ti sua morada. Haga morada, Espírito Santo.

Senhor Espírito Santo, esta pessoa não quer mais ser a mesma, egoísta, inconstante, vingativo, desmoça. Esta pessoa já não quer mais juzgar, mirar os demais e considerar-se superior, melhor. Ó Espírito Santo, por favor, receba agora a adoração e a vida que esta pessoa oferece, esta vida que nem é de a mesma, ele mesmo quer, aunque sua família, amigos, conhecidos, a sociedade não a valore, o Senhor sim a valora. Eu te pido, receba agora esta vida, esta alma, receba a resposta à sua entrega, à sua búsqueda. Reciba a resposta a seu sacrifício. Escute o Espírito Santo hablando de aí a hora em seu íntimo. Não foi em vano o que existe, o que estás fazendo e o que amarás por tua alma, por tu espírito, por tua vida. Não foi, não és e não será em vão. E todos que creem, digam amém. Muito bem. Refleje ainda sobre o que hemos hablado aí onde estás. E já regressamos meditando na palavra de Deus. Podem sentar-se, por favor.